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2: 21 horas e 15 minutos.
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4: 21:17.
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0: sequência atrás de sequência é música boa atrás de música boa. Morris Albert, Air Supply e Gal Costa e Caetano Veloso passaram por aqui. Só que Gal Costa e Caetano Veloso fechamos com Sorte. Sim, Sorte que você traz pra mim e que eu desejo pra você.
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0: Tudo de bom pra você na sintonia. É o melhor do Pop Classic de volta. 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

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Top Classic, fala para os seus amigos que você curte uma boa música para ele começar a curtir com a gente também.

volta no Top Classic comigo, Rodrigo Moreira. O melhor do flashback no seu rádio. Um sucesso atrás do outro. 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

0: Que sequência agradável, Fábio Júnior, Desejos e Delírios, Celine Dion e Beatles. Celine Dion e Bee Gees, Immortality, Phil Collins, I Ghost You All Night. Phil Collins, fechando com essa sequência maravilhosa, já tem mais pra você.
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4: 22:22.
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6: 22 horas e 24 minutos.

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1: 23 horas e 20 minutos.
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1: 23 horas e 22 minutos.

0: Obrigada.
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0: Mars.
1: Luana Berti, Sem Saída, Gal Costa, Motor. Agibori, Edmota, Colombiana. Antônio Carlos Jobim, Chegada de Saudade. Lineker e os Caramelos, Boxoque. E de Zé Ramalho, Beira Mar.
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1: Nara Leão, tema dos Inconfidentes. Marisa Monte, beija eu. Maria Bethânia, gostoso demais. Tim Maia, pede a ela. Tiago York, tempo perdido. E de Tribalistas, já sei namorar.
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4: 0 hora e 8 minutos.

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7: 0:09. 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
1: 1:05.
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2: 1 hora e 7 minutos.

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1: 2:03. 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
2: 2:06. 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
4: Olá, gente. Para você que é amante da boa música de todos os tempos, nós estamos de volta com mais uma nova edição do Back in Time. Eu, Roger Pires, te convido a viajar comigo pelo mundo mágico de grandes sucessos inesquecíveis. Iniciando com Honey My Side, Eurythmics. Yeah!

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0: Bon Jovi, Blaze of Glory, Bryan Adams, To I Have to Say You Word, e Bruce Springsteen, Born in the USA.
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0: No Back in Time, você curtiu Absinto Lobo, Vanessa da Mata, Amado, Alma Gêmea com Sandra de Sá. Foi sucesso? Então, toca aqui no Back in Time.
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0: Estamos chegando ao final de mais uma apresentação do Back in Time. Muito obrigado pela sua audiência, pela sua companhia. E a gente se encontra. Um grande abraço. 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
2: 3:52.
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2: 3:55.
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1: Oi, gente, a partir de agora está no ar mais um Divas da MPB. Especialmente para você que gosta da boa música popular brasileira. Aqui você ouve esses grandes sucessos nas vozes das nossas divas. É uma hora de muita música e um pouco da história de algumas cantoras que fazem muito sucesso. Então, para começar bem, vem aí Baby Consuelo.

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4: Ana Carolina Souza, popularmente conhecida como Ana Carolina. Cantora, compositora, empresária, arranjadora, produtora e instrumentista brasileira de pop, pop rock, bossa nova, samba e MPB. Ganhadora de 4 prêmios Multishow de Música Brasileira, 3 troféus imprensa e um prêmio Tim de Música. De 1999 até hoje, lançou 9 álbuns e 5 digital, vendendo 2 milhões de discos. Ela é uma das cantoras que mais vendeu na década de 2000. O seu primeiro álbum, Ana Carolina, lançou o single Garganta, marco na carreira da cantora.

0: Abrindo Divas da MPB de hoje, você ouviu Baby Consuelo, Sem Pecado e Sem Juízo. Clara Nunes, O Mar Serenou. Ana Carolina, Garganta. Em seguida tivemos Daniela Mercury, Nobre Vagabundo. E Elis Regina, O Mestre Sala dos Mares.
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2: Sandra Cristina Frederico de Sá, mais conhecida como Sandra de Sá, é uma cantora e compositora brasileira, expoente da música popular brasileira, com denso enfoque em black music mundial. Considerada uma das maiores cantoras da música popular brasileira, carioca do subúrbio de Pilares, Sandra de Sá é considerada a rainha do soul brasileiro. É chamada por alguns de Tim Maia de Saias, isso por se identificar com o cantor no balanço e no timbre grave da voz. Além, é claro, de suas histórias juntos, uma delas foi o famoso clipe do hit Vale Tudo, que Tim escolheu Sandra para fazer o dueto com ele. Essa música marcou época, hein? Ficaram grandes amigos e fizeram muitos shows juntos pelo Brasil afora. Cazuza dizia que ela era a Billie Holiday brasileira. Assim, Sandra é, de fato, uma das maiores vozes de nossa música popular.

0: Neste segundo bloco do Divas da MPB, você ouviu Ivete Sangalo, A Lua Que Eu Te Dei. Lady Zu, grande Lady Zu, recordando a época da discoteca, A Noite Vai Chegar. Maria Creuza, Marina. Em seguida, tivemos Sandra de Sá, Bye Bye Tristeza. E Vanessa Camargo, O Amor Não Deixa.
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0: Vem aí, Maria Gadu.

0: Neste terceiro e último bloco do Divas, ouvimos Maria Gadu, Tudo Diferente. Rosana, Nem um Toque. Escutamos também Marina, A Francesa e Zizi Posse, Perigo. É, gente, o Divas da MPB de hoje vai ficando por aqui. Tenham todos uma excelente semana e até o nosso próximo encontro. Tchau, tchau.
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1: 4:54.
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1: 4:57.
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13: Muito som pra você a partir de agora pra fazer aquela viagem gostosa. Eu, você, você e eu. Ah, que delícia. Top Classic começando. Eu sou Rodrigo Moreira. A partir de agora te faço companhia com o melhor da sua estação. Vem, faça essa viagem. Aquela viagem gostosa das inesquecíveis que você quase esqueceu.
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0: 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Que poeira! 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

0: A melhor sequência de músicas dos anos 60, 70, 80 e 90. Rolando aqui no Top Classic.
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0: Marquinhos Moura, Anjo Azul e Zé Ramalho, Chão de Giz, fechando esse bloco. Aqui no Top Classic, na sua estação.
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0: Preto, 6 horas.
1: Em nome do Pai, do Filho e do Espírito Santo, amém. O anjo do Senhor anunciou a Maria e ela concebeu do Espírito Santo. Ave Maria, cheia de graça, o Senhor é convosco. Bendita sois vós entre as mulheres e bendito é o fruto do vosso ventre, Jesus. Santa Maria, Mãe de Deus, rogai por nós, pecadores, agora e na hora da nossa morte. Amém. Eis aqui a serva do Senhor. Faça-se em mim segundo a vossa palavra. Ave Maria, cheia de graça, o Senhor é convosco. Bendita sois vós entre as mulheres e bendito é o fruto do vosso ventre, Jesus. Santa Maria, Mãe de Deus, rogai por nós, pecadores, agora e na hora da nossa morte. Amém. E o Verbo de Deus se fez carne e habitou entre nós. Ave Maria, cheia de graça, o Senhor é convosco. Bendita sois vós entre as mulheres e bendito é o fruto do vosso ventre, Jesus. Santa Maria, Mãe de Deus, rogai por nós, pecadores, agora e na hora da nossa morte. Amém. Rogai por nós, Santa Mãe de Deus, para que sejamos dignos das promessas de Cristo. Oremos. Infundi, Senhor, em nossos corações a vossa graça. Nós vos suplicamos, a fim de que, conhecendo pela embaixada do anjo a encarnação de Jesus Cristo, vosso Filho, pelos merecimentos de sua paixão e morte na cruz, cheguemos à glória da ressurreição, pelo mesmo Cristo nosso Senhor. Amém. Glória ao Pai, ao Filho e ao Espírito Santo, como era no princípio, agora e sempre.

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1: 6:07.
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7: 6 horas e 9 minutos.

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2: 6:56.
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6: Música, sucesso e alegria e boas recordações começam agora no programa Clássicos da MPB. E a gente abre muito bem com o Céu Roda.
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0: Muito obrigado, gente. Maravilha.
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0: Caetano Veloso, Não Me Arrependo, Almar, Preto e Branco, Fagner, Lábios que Beijei, Noivos Baianos, Mistério do Planeta, Papas da Língua, Eu Sei, Fagner, Canteiros e Céu Roda.
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0: Clássicos da MPB agora tem Fagner, Deslizes.

0: Banda do Mar, Dia Clarear, Roberta Campos, De Janeiro a Janeiro, Que de Abelha, Como Eu Quero, Caetano Veloso, Alegria, Alegria, Martinália, Cabine, Djavan, Eu Te Devoro e de Fagner, Deslizes.
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0: Clássicos da MPB, agora tem Papas da Língua, eu sei.

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2: Legal. Gostaria de dedicar essa música ao Bernardo Amaral, ao Pepe, todos os seguranças, e especialmente ao rapaz do som. Se me dê motivo. Melô do último a saber. É. Engraçado. Às vezes a gente fica pensando que está amando, que está sendo amado, e que encontrou tudo que a vida podia oferecer. E em cima disso a gente constrói os nossos sonhos.

câmera bem aqui também se identifica com essa música, pode ver. Diz que tá do meu ladinho assim, só captando o som, entendeu? Tchá, tchá, tchá, tchá. Ed Murphy, esse é o nosso Ed Murphy. Alô, Pato Roubo! É, a vida é espelho. Espero que seja feliz. Ficar contigo não faz sentido. Espero que seja feliz no seu caminho. Esquisito, pode ficar junto, mano.

0: Zé Ramalho, Entre a Serpente e a Estrela. Tim Maia, Me Dê Motivo. Vanessa da Mata, Não Me Deixe Só. Ana Vilela, Promete. Cazuza, Exagerado. E de Papas da Língua, Eu Sei.
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2: Oito horas e 16 minutos.
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2: Oito horas e 18 minutos.

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4: 9:17.
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3: 9 horas e 21 minutos.

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Província FM, agora 10 horas 5 minutos. Em instantes estaremos transmitindo missa solene cantada em honra a São João, São Pedro e São Paulo, direto da capela do Morro São João, em Ouro Preto. Também vocês podem assistir pelo YouTube na Central Província, ao vivo, daqui a instante.

Irmãos e irmãs, bom dia. Saudamos também aqueles que nos acompanham pela Rádio Província e pelo canal central do YouTube. Louvado seja nosso Senhor Jesus Cristo. Salve Maria. Intenções da Santa Missa. Santos Pedro e Paulo, apóstolo. Recuperação da saúde. Dorvali Faustino Batista. Ademir dos Santos Maia. Pelo aniversário, Maria Verônica de Souza e Marli Guimarães de Paula. Pelas almas de José Eloy Salles, professor José Bandini, João Evangelista de São José, José Vicente de Carvalho, Teresina Carvalho, Efigênia Mapa, Zumira Isabel Angelino, Amélia Batista André de Melo, Geralda Alexandrina Gomes, José Hermínio da Silva, José Carlos Silva dos Anjos, Ana de Lourdes Gonçalves dos Reis, Geni da Conceição Gonçalves de Castro, Ida Bencenato, Geraldo Bencenato, Paulo Roberto Ferreira, João da Silva, Regina Gripina da Silva, João Perpétuo Socorro, Romeu Carmélio Pinto, Maria Inácio Fernandes, Bartolomeu de Paula Pinto, Arminda Rosa Guimarães, Alice Moutinho Rosa, José Matheus Correia, Roberto da Silva, José Raimundo de Souza, José Raimundo Pereira, Ronaldo da Luz de Paula, Maria das Mercês Mapa da Silva, Salomão da Silva de Souza, Anderson Geraldo da Silva, José Alves Viana, Gabriel Rocha, Maria Aparecida Rocha Sobrinho, Maria José Alves de Azevedo, Eupídio Alves Viana, Francisco Alves Viana, Jair Rodrigues Matias, Etelvina Bartolomeu Matias, Pedro Carlos dos Santos, Maria Aparecida, Jennifer Sebastiana, Madalena da Silva, Eularino dos Santos, Maria Emília de Moraes, José Jorge, Geraldo das Dores, Clodoaldo Gomes, Nivaldo Dias, José Isidoro Teixeira, por todos os falecidos da família Ramos e Braga, Rafael de Oliveira, Maria Januária Ferreira, Esmeraldino Anunciação dos Santos, Valdivino do Carmo dos Santos, Gleice Maria de Oliveira Santos, Arthur César dos Santos, Crispim Mendes, Ana Silvana de Moura, Celeste José Mendes, Maria Raimunda Mendes, Agerni Xavier, Antônio Correia Maia, Vicente de Paula Araújo, Maria Marina Ferreira Araújo, Geraldo Oliveira Araújo, Temístoles Ribeiro Brandão, pelas almas do purgatório. Seguindo os exemplos de São João Batista e dos grandes apóstolos São Pedro e São Paulo, pedimos que eles intercedam a Deus para que, por sua infinita misericórdia, venha a paz e por o fim de toda maldade e violência no mundo. Sejam todos bem-vindos. Com alegria, acolhamos a todos os devotos de São João Batista, de todas as comunidades que vieram celebrar conosco, nesses dias festivos, em louvor ao glorioso São João Batista. Cantemos e celebremos.

0: Em nome do Pai, do Filho e do Espírito Santo.
1: Amém.
0: O Deus da esperança que nos comova de toda alegria e paz em nossa fé, pela ação do Espírito Santo esteja sempre convosco.
1: Bendito seja Deus que nos reuniu no amor de Cristo.
0: Louvado seja nosso Senhor Jesus Cristo.
1: Para sempre seja louvado.
0: Irmãos e irmãs, bom dia a todos.
2: Bom dia.
0: Sejam todos bem-vindos, bem-vindas a esta Santa Missa. Hoje, com muita alegria, nós celebramos o querido padroeiro São João Batista. Nós estamos pisando em Terra Santa, porque aqui a primeira igreja edificada, esta igreja consagrada ao querido São João, e aqui reunidos, vivenciando esta Santa Eucaristia. Aqueles também que rezam conosco, pelas ondas da Rádio Província FM Ouro Preto, sejam todos bem-vindos, bem-vindas, a esta Santa Missa dos Apóstolos São Pedro e São Paulo, colunas da Igreja de Cristo. Cristo edificou a sua igreja aqui nesse mundo, sobre vidas, o testemunho de fé na doação de vidas, os apóstolos São Pedro e São Paulo. E hoje o dia do Papa, toda a igreja no mundo inteiro, toda a igreja leva ao coração do Cristo uma prece especial pelo sumo pontífice, o Papa Leão XIV, na condução de toda a Igreja de Cristo aqui nesse mundo, sucessor legítimo dos apóstolos. E aqui, irmãos e irmãs, elevemos a Deus a nossa vida, as intenções que aqui trazemos, rezando sobretudo a nossa missão. Todos nós, a exemplo de São João Batista, dos apóstolos São Pedro e São Paulo, temos uma missão a cumprir aqui nesse mundo. Qual é a sua missão aqui nesse mundo? Você na sua família, você na sua comunidade, na igreja, você nesta sociedade, no seu trabalho, qual a sua missão? Quais os desafios? Por isso aqui confiemos a bondade do Senhor nesta Eucaristia, a missão de toda a igreja, a missão de cada um de nós, celebrando hoje o querido São João, nesta capela santa, nesta terra santa que nós pisamos na comunhão de toda a igreja, e celebrando hoje os apóstolos São Pedro e São Paulo. E façamos, irmãos, com humildade, para bem celebrarmos esta Eucaristia, o nosso ato de arrependimento. Convido a você, no instante de silêncio, a inclinar sua cabeça com muita humildade, na confiança, diante da bondade do Senhor, a exemplo dos apóstolos que confiaram suas vidas à misericórdia de Deus, na consciência das fraquezas, dos limites, fragilidades e pecados. E façamos nós também o nosso exame de consciência. Peçamos ao Senhor que nos conceda o perdão dos pecados e que tenha compaixão de todos nós em nossas fraquezas. Em silêncio, supliquemos o perdão de Deus.

0: Deus Todo-Poderoso, rico em bondade e misericórdia, tenha compaixão de todos nós, perdoe os nossos pecados e nos conduz um dia às alegrias da vida eterna.
1: Amém.

dos Atos dos Apóstolos. Naqueles dias, o rei Herodes prendeu alguns membros da igreja para torturá-los. Mandou matar a espada Tiago, irmão de João. E, vendo que isso agradava aos judeus, mandou também prender a Pedro. Eram os dias dos pães ázimos. Depois de prender Pedro, Herodes colocou-o na prisão, guardado por 4 grupos de soldados, com 4 soldados cada um. Herodes tinha a intenção de apresentá-lo ao povo, depois da festa da Páscoa. Enquanto Pedro era mantido na prisão, a igreja rezava continuamente a Deus por ele. Herodes estava para apresentá-lo naquela mesma noite. Pedro dormia entre 2 soldados, preso com 2 correntes, e os guardas vigiavam da prisão. Eis que apareceu o anjo do Senhor, e uma luz iluminou a cela. O anjo tocou o ombro de Pedro, acordou e disse: "Levanta-te, depressa." As correntes caíram-lhe das mãos. O anjo continuou: "Coloca o cinto e a calça, tuas sandálias." Pedro obedeceu e o anjo lhe disse: "Põe tua capa e vem comigo." Pedro acompanhou e não sabia que era a realidade o que estava acontecendo por meio do anjo, pois pensava que aquilo era uma visão. Depois de passarem pela primeira e segunda guarda, chegaram ao portão de ferro que dava para a cidade. O portão abriu-se sozinho. Eles saíram, caminharam por uma rua e logo depois o anjo deixou.

Da segunda carta de São Paulo a Timóteo. Caríssimo, quanto a mim, eu já estou para ser derramado em sacrifício. Aproxima-se o momento da minha partida. Combati o bom combate. Completei a corrida, guardei a fé. Agora está reservada para mim a coroa da justiça, que o Senhor, justo juiz, me dará naquele dia, e não somente a mim, mas também a todos os que esperam com amor a sua manifestação gloriosa. Mas o Senhor esteve ao meu lado e me deu forças. Ele fez com que a mensagem fosse anunciada por mim integralmente.

e ouvida por todas as nações. E eu fui libertado da boca do leão. O Senhor me libertará de todo mal e me salvará para o seu reino celeste. A ele a glória, pelos séculos dos séculos. Amém. Palavra do Senhor.

Naquele tempo, Jesus foi à região de Cesareia de Filipe e ali perguntou aos seus discípulos: quem dizem os homens ser o Filho do Homem? Eles responderam: alguns dizem que é João Batista, outros que é Elias, outros ainda que é Jeremias ou algum dos profetas. Então Jesus lhes perguntou: e vós, quem dizeis que eu sou? Simão Pedro respondeu: tu és o Messias, o Filho de Deus vivo. Respondendo, Jesus lhe disse: feliz és tu, Simão, filho de Jonas, porque não foi um ser humano que te revelou isso, mas o meu Pai que está nos céus. Por isso, eu te digo que tu és Pedro, e sobre esta pedra construirei a minha igreja, e o poder do inferno nunca poderá vencê-la. Eu te darei as chaves do reino dos céus. Tudo que tu ligares na terra será ligado nos céus. Tudo que tu desligares na terra será desligado nos céus. Palavra da salvação. Que as palavras do Santo Evangelho perdoem os nossos pecados.

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Meus queridos irmãos e irmãs, como eu disse no início desta Santa Missa, nós pisamos em solo santo, aqui Terra Santa de Ouro Preto. Quanta história, quantos que nos antecederam aqui na vivência da fé. Aqui a primeira igreja edificada nesta Serra de Ouro Preto, a igreja consagrada a São João. Quantos anos, quanta piedade, quanta fé. E nós hoje nos alegramos celebrando o querido padroeiro São João Batista, intercessor querido de todos nós. João Batista até mesmo foi confundido com o Cordeiro, o Cristo Jesus. A grandeza da alma de São João, confundido com Cristo, que bênção de Deus, confundido com Salvador, com Redentor, com Jesus Cristo, aquele que veio fazer o bem. Quem dera se todos nós fôssemos confundidos com Jesus. Aí já é santo, muito santo. E que nós sejamos aqui a nossa prece, a nossa esperança, que sejamos santos, confundidos com Cristo. Honremos a cruz que nós trazemos na nossa vida, na nossa alma, em que fomos selados no dia do nosso batismo, nascidos para Deus e somos conhecidos como Cristos, como cristãos. Que Deus fortaleça todos nós para que, exemplo de São João, sejamos confundidos também com Cristo. Todos nós aqui, vivenciando esta Eucaristia nesta Terra Santa, nesta casa de São João, você também rezando conosco pelas ondas da Rádio Província FM Ouro Preto, que São João nos dê a sua proteção, a sua bênção, para que sejamos no mundo a presença do Cristo, para que sejamos nós confundidos com Cristo, para que honremos com a nossa vida aquilo que nós somos, aquilo que nós fazemos parte, que é a Igreja de Cristo, e por isso, cristãos. Homens e mulheres regenerados na graça do nosso batismo em Cristo nosso Senhor, e trazemos em nós a graça de Deus, naquela consciência, o tesouro em vaso de barro, já dizia o apóstolo Paulo. Mas todos nós carregamos em nós a graça de Deus. Não deixe a graça de Deus apagar na sua vida, meu irmão, minha irmã. Faça experiência do amor de Deus. Modifique a sua vida. Confie na misericórdia de Deus. Apesar da fraqueza, apesar do pecado, Deus sempre sustenta a nossa vida. E assim devemos caminhar. E devemos confiar, a exemplo de São João Batista, que apontou Cristo Cordeiro, aquele que purifica, aquele que tira o pecado do mundo, que liberta a alma humana do pecado, da maldade, da violência, da intolerância, do ódio. Apontou o Salvador do mundo com a sua vida. E na consciência também, que humildade de São João Batista. Olha, confundido com o Messias, mas a sua consciência lúcida. Eu não sou o Messias. Eu não sou digno, nem mesmo de desamarrar sandálias dos seus pés
e João Batista, consciência lúcida, com a sua vida só apontou Cristo, o Cordeiro de Deus, a luz que liberta a vida humana. Com a sua vida foi a voz que clamava no deserto. E João Batista, sua vida, nós podemos pensar que diminua eu e cresça o Cristo. Desapareça eu e cresça o Cristo. Como nós precisamos crescer e aprender com o testemunho de São João Batista, sobretudo diante das redes sociais, diante de tantas coisas que a gente vê por aí afora, a gente tem que se perguntar: será que nós estamos anunciando Cristo? Será que nós estamos apontando o Cordeiro de Deus, aquele que tira o pecado do mundo? Ou será que nós estamos anunciando a nós mesmos? Será que nós estamos comunicando as nossas vaidades? Ou será que verdadeiramente nós estamos anunciando Cristo, o Evangelho, o Cordeiro de Deus? E hoje nós celebramos a festa de hoje da Igreja, a festa dos apóstolos São Pedro e São Paulo. E a liturgia da palavra que nós ouvimos apresenta a vida dos apóstolos que souberam edificar a Igreja de Cristo no testemunho da vida, na doação de si mesmos. E nós sabemos como que Deus nos seus desígnios, como que Deus vai edificando a sua Igreja, vai levando o seu amor, vai abençoando tantas vidas através daqueles que se dispõem na generosidade, dispõe suas vidas a Cristo, para aqueles que se colocam na consciência, na lucidez de si mesmos, diante das faltas, mas aqueles que têm consciência que a graça de Deus atua sem cessar, que sustenta a vida humana, que faz com que nós sejamos testemunhas de Cristo aqui nesse mundo. E por isso Cristo edifica a sua Igreja sobre duas colunas que hoje nós celebramos: os apóstolos São Pedro e São Paulo. Dois apóstolos, colunas da Igreja de Cristo. E nós aqui ouvimos a palavra de Deus apontando essas vidas, o testemunho dos apóstolos. Pedro, homem simples, nós sabemos, homem humilde, como que Deus usa de diversos meios para ser presença na vida do povo. Pedro, homem simples, homem que não tinha tanto conhecimento das ciências humanas, homem analfabeto, trabalhador, pescador, e como Deus usa da simplicidade esse homem que não era conhecedor das ciências humanas, mas pôde fazer experiência da grandeza, da sabedoria de Deus aqui nesse mundo. Um homem muito humilde, um homem muito simples, e como nós ouvimos no Evangelho, proclamou a verdadeira fé, proclamou com a sua vida que Jesus é o Cristo, Jesus é o Messias, o Filho do Deus vivo. E pôde ouvir do Mestre, irmãos: olha, Pedro, não foi um ser humano que te revelou isso, não. Muitos não fizeram esta experiência, Pedro. Muitos ainda desconhecem aquilo que eu sou, porque nós ouvimos. Muitos sabiam que Jesus estava ali presente, mas não fizeram a experiência libertadora na vida do Cristo, Filho de Deus. Alguns
viam Jesus somente como um homem bom, um homem justo, mais um profeta. João Batista, talvez, Elias, Jeremias, alguns dos profetas e Pedro. Irmãos, que fé! O primeiro a proclamar a fé. Tu és o Cristo, tu és o Salvador, tu és o Filho do Deus vivo. E Jesus, olha, Pedro, o céu te iluminou. Não foi o ser humano que te revelou isso, mas os céus iluminou a sua vida. Por isso, Pedro, eu te digo que tu és Pedro e sobre você eu edifico a minha igreja. E aí, o Cristo deu as chaves do reino dos céus a Pedro, ou seja, autoridade a Pedro, para conduzir a sua igreja, para levar o evangelho, para interpretar, para anunciar da melhor forma o evangelho de salvação às nações. E aí nós ouvimos do mestre diante de Pedro: olha, Pedro, tudo que tu ligares na terra será ligado nos e tudo que tu desligares na terra será desligado nos céus. Olha, irmãos, o primado de Pedro. E Pedro, o sucessor, aquele que está na condução da igreja de Cristo. E hoje o dia do Papa, sucessor de Pedro, onde toda a igreja reza pela missão do sumo pontífice, o Papa Leão. E Pedro, na fidelidade a Cristo, foi capaz de entregar a sua vida por amor a Nosso Senhor, enfrentar os sofrimentos, foi amadurecendo gradativamente na sua fé, na pertença a Cristo Nosso Senhor. A primeira leitura que nós acompanhamos, a prisão de Pedro, e ali diante do sofrimento do primeiro Papa da Igreja, ali o que fazia a Igreja? Rezava. Ali diante do sofrimento do verdadeiro pastor, o que fazia a Igreja? Rezava. Olha, irmãos, como nós precisamos aprender a confiar em Deus. Diante de um membro da Igreja que sofre, nós devemos é rezar. Às vezes a gente ajuda a denegrir a imagem, sobretudo diante das redes sociais. Nós que contemplamos tantas coisas que não vale nem a pena a gente dizer, infelizmente. E aqui nós temos um exemplo tão bonito: os cristãos diante do pastor preso, diante do pastor que estava ali sofrendo, o que a Igreja estava fazendo? Rezando. Diante da perseguição, o que a Igreja estava fazendo? Rezando. É assim que nós devemos aprender, é ser Igreja de Cristo, rezarmos uns pelos outros. Diante da fraqueza do outro, a gente tem que rezar. E às vezes a gente tem tanta dificuldade de fazer isso. É mais fácil a gente denegrir. Ah, você viu o que que fulano fez? Ah, você viu o que que ciclano fez? E vivia lá na igreja, né? Tem gente que fala assim, não é? Eu estou falando mentira? É desse jeito. E as redes sociais, que tristeza. Tem hora que a gente vê aí grupos, pelo amor de Deus, que a gente fica até se perguntando: a igreja é cristão? Está na comunhão com o Santo Padre, o Papa? Porque a gente vê tantas bobagens por aí afora. E aqui nós precisamos aprender, irmãos e irmãs, a sermos igreja, na comunhão com toda a igreja espalhada por este mundo, com o Santo Padre, o Papa Leão, na condução desta igreja. E assim foi Pedro, fiel até o fim, foi capaz de morrer, e Cristo edificou a sua igreja sobre a vida, sobre o sangue derramado do apóstolo Pedro. Não teve medo diante dos sofrimentos, permaneceu fiel
ao Evangelho de Cristo. E assim também devemos ser. Diante dos sofrimentos, não devemos temer, devemos confiar. E assim os apóstolos nos ensinam. E olhando a vida de São Paulo, que vida marcada pela missão, que vida dedicada à graça de Deus, a graça de Deus que atuou na vida do apóstolo Paulo. Nós sabemos que ele era um perseguidor de cristãos. Ele não havia feito esta experiência da graça de Deus inicialmente e saía para matar cristãos, perseguindo a igreja de Cristo, matando vidas. E de repente Paulo cai do cavalo e deixa a graça de Deus crescer. A graça de Deus que vai crescendo cada dia mais na vida de Paulo. Mudou as suas atitudes. Em vez de perseguir, foi um grande propagador, anunciador do Cristo, levando o Evangelho a todos os cantos. E Cristo solidificou a sua igreja sobre a vida do apóstolo Paulo. E nós ouvimos a segunda leitura, Paulo preso também, já pronto para ser morto, a sua força interior, a sua convicção que a graça de Deus atua na sua vida. E nós ouvimos aqui, olha, combati o bom combate, guardei a minha fé. Agora eu estou tranquilo, consciência tranquila, eu vou receber o prêmio eterno. O Senhor da justiça me dará a coroa da justiça e consciência lúcida em paz diante de Deus, porque propagou a fé, fez da sua vida uma missão, levando o Cristo à salvação.

arca de Pedro, que é a igreja de Cristo conduzida pelo Papa Leão, né, sucessor de Pedro. Que Deus sustente a missão da igreja em meio às tempestades agitadas do mar da vida. Que Deus seja a força que sustente sempre a missão de toda a igreja espalhada por este mundo. E que Deus fortaleça também a missão de cada um de nós, para que façamos sempre da nossa vida uma missão, para que abramos nossos olhos ao Senhor que nos chama e nos envia todos os dias em missão, onde quer que nós estejamos. Dentro de casa, seja o missionário de Cristo. Leve a bênção de Deus no seu trabalho. Seja a força de Deus. Não desista diante da sociedade. Não tenha medo. Seja a bênção de Deus onde quer que você esteja. E que Deus nos fortaleça para que cumpramos bem a nossa missão, respondendo todos os dias o chamado do Cristo nosso Senhor.

0: católica, na comunhão dos santos,
1: na remissão dos pecados,
0: na ressurreição da carne e na vida eterna. Amém. E sob a intercessão de São João Batista, também dos apóstolos São Pedro e São Paulo, confiemos a bondade do Pai às nossas preces.
2: São João Batista, rogai a Deus por nós. Pela Santa Igreja de Deus, para que continue despertar em todos os seus filhos o desejo à santidade.

0: comunidade e sendo nível vivo de amor em meio às comunidades, rezemos. Pelo Papa Leão XIV, pelos bispos, sacerdotes e diáconos, para que sejam verdadeiros comunicadores da palavra de Deus, da justiça e da paz, rezemos. Pela Arquidiocese de Mariana, que iluminada pelo Espírito Santo, que seguindo possa tornar nossa paróquia cada dia mais atuante e possível da comunhão fraterna, rezemos. Por todos os profetas desse nosso templo, que em meio às dificuldades não desanimem de comunicar a palavra de Deus, rezemos. Pela cidade de Ouro Preto, que nasceu sobre as bênçãos e proteção de São João Batista, para que viva sempre na paz e na concórdia, e que seus moradores tenham as condições básicas para sobrevivência saudável, rezemos. Pela Irmandade de São João Batista, que há longos anos propaga em nossa cidade esta devoção, para que anuncie sempre que precisamos de novos profetas corajosos de denunciar as injustiças e anunciar um mundo novo iniciado por Jesus, rezemos. Por todos os falecidos, sacerdotes, zeladores, mordomos, mesários, irmãos e irmãs e devotos de São João Batista, que por passarem e deixarem suas marcas ao longo destes anos, para que sejam recebidos no céu celeste em contribuição pelo bem que fizeram neste mundo, rezemos.
1: Acolhei, ó Pai, esses nossos pedidos que a vós confiamos e aqueles também que trazemos no silêncio de nossos corações, por intercessão de São João Batista, dos vossos apóstolos Pedro e Paulo, e por meio do vosso Filho, na unidade do Espírito Santo.

Orai, irmãos e irmãs, para que esta nossa família aqui reunida em nome de Cristo possa oferecer um sacrifício que seja aceito por Deus Pai Todo-Poderoso. A oração de vossos apóstolos, Senhor,

Na verdade, é digno e justo, nosso dever e salvação, dar-vos graça sempre em todo lugar, Senhor Pai Santo, Deus Eterno e Todo-Poderoso. E hoje vós nos concedeis a alegria de festejar os apóstolos São Pedro e São Paulo. Pedro, o primeiro a confessar fé em Cristo, fundou a igreja primitiva sob a herança de Israel. Paulo, mestre e doutor da fé, iluminou as profundezas do mistério e anunciou o Evangelho a todas as nações. Assim, por diferentes meios, os dois congregaram a única família de Cristo e, unidos pela coroa do martírio, recebem hoje por toda a terra a mesma veneração. Por isso, com todos os anjos e santos, nós vos louvamos sem cessar e cantamos a uma só voz.

Pai de misericórdia, a quem sobem nossos louvores, suplicantes vos rogamos e pedimos, por Jesus Cristo, vosso Filho e Senhor nosso.

0: por todos os seus e elevam a vós suas preces, Deus eterno, vivo e verdadeiro, para alcançar o perdão de suas faltas, a segurança em suas vidas e a salvação que esperam.
1: Lembrai-vos, ó Pai, de vossos filhos.
0: E em comunhão com toda a Igreja, celebramos em primeiro lugar a memória da Mãe de nosso Deus, Senhor Jesus Cristo, a gloriosa sempre Virgem Maria, a de seu esposo São José e também a dos santos apóstolos e mártires, Pedro, Paulo, André, e a de todos os vossos santos, por seus méritos e preces, concedei-nos sem cessar a vossa proteção.
1: Em comunhão com o vosso santo, vos louvamos.
0: E aceitai, ó Pai, com bondade, a oração dos vossos servos, de toda a vossa família, dai-nos sempre a vossa paz, livrai-nos da condenação eterna, e acolhei-nos entre os vossos eleitos, e dignai-vos, ó Pai, aceitar, abençoar e santificar estas oferendas. Recebei-as como sacrifício espiritual perfeito, a fim de que se tornem para nós o corpo e o sangue do vosso amado Filho, nosso Senhor Jesus Cristo.
1: Enviai o vosso Espírito Santo.
0: Na véspera de sua paixão, ele tomou o pão em suas santas e veneráveis mãos, elevou os olhos ao céu, a vós, ó Pai Todo-Poderoso, pronunciou a bênção de ação de graças, partiu o pão e o deu a seus discípulos, dizendo: tomai todos e comei. Isto é o meu corpo que será entregue por vós.

Do mesmo modo, no fim da ceia, ele tomou este precioso cálice em suas santas e veneráveis mãos, pronunciou novamente a bênção de ação de graças e o deu a seus discípulos, dizendo: Tomai todos e bebei. Este é o cálice do meu sangue, o sangue da nova e eterna aliança, que será derramado por vós e por todos, para a remissão dos pecados. Fazei isto em memória de mim.

0: Celebrando, pois, a memória da bem-aventurada paixão do vosso Filho, da sua ressurreição dentre os mortos, gloriosa ascensão aos céus, nós, vossos servos, também o vosso povo santo, vos oferecemos, ó Pai, dentre os bens que nos destes, o sacrifício puro, santo e imaculado, pão santo da vida eterna e cálice da perpétua salvação. Recebei, ó Pai, com olhar benigno esta oferta, como recebestes os dons do justo Abel, o sacrifício de nosso patriarca Abraão e a oração pura e santa do sumo sacerdote Melquisedeque.
1: Aceitai, ó Senhor, a nossa oferta.
0: E suplicantes vos pedimos, ó Deus onipotente, que esta nossa oferenda seja levada à vossa presença no altar do céu, pelas mãos do vosso santo anjo, para que todos nós, participando deste altar, pela comunhão do santíssimo corpo e sangue do vosso Filho, sejamos repletos de todas as graças e bênçãos do céu.
1: O Espírito nos una num só corpo.
0: Lembrai-vos, ó Pai, dos vossos filhos e filhas, que nos precederam com o sinal da fé, e dorme o sono da paz, nossos entes queridos.

0: queridos falecidos, aqui lembrados nesta missa, também no silêncio de nossos corações, tantos que nos antecederam no amor a Cristo, pela intercessão de São João Batista, na devoção, na piedade, na fé, aqui desta nossa comunidade. A eles e a todos que descansam no Cristo, concedei o repouso, a luz e a paz.
1: Concedei-lhes, ó Senhor, a luz eterna.
0: E a todos nós, pecadores, que esperamos na vossa infinita misericórdia, concedei não por nossos méritos, mas por vossa bondade, o convívio dos apóstolos e mártires, João Batista, Estevão, Matias e Barnabé, e de todos vossos santos, por Cristo nosso Senhor. Por ele não cessais de criar, santificar, vivificar, abençoar estes bens e distribuí-los entre nós. Por Cristo, com Cristo e em Cristo, a vós

E com amor, irmãos, digamos juntos, como Jesus mesmo nos ensinou. Pai nosso, que estás no céu,

0: Livrai-nos, ó Pai, de todos os males, dai-nos hoje a vossa paz, ajudados pela vossa misericórdia, sejamos sempre livres do pecado, protegidos de todos os perigos, enquanto aguardamos a feliz esperança e a vinda do nosso Salvador Jesus Cristo. Senhor Jesus Cristo, dissestes aos vossos apóstolos, eu vos deixo a paz, eu vos dou a minha paz. Não olheis nossos pecados, mas a fé que anima a vossa igreja. Dá-lhe, segundo o vosso desejo, a paz e a unidade. Vós que sois Deus, com o Pai e o Espírito Santo.
1: Amém.
0: A paz, irmãos do Senhor, esteja sempre convosco.
2: O amor de Cristo nos uniu.

0: Simão Pedro disse a Jesus: Tu és o Cristo, o Filho do Deus vivo. Jesus então declarou: Tu és Pedro, e sobre esta pedra construirei a minha igreja. Eis o Cordeiro de Deus, aquele que tira o pecado do mundo.
1: Senhor, eu não sou digno que entreis em minha morada, mas dizei uma palavra e sereis.
0: Corpo e o sangue de Cristo nos guarda nesta vida e para a vida eterna.

0: Oremos. Refeitos por este sacramento, concedei-nos, Senhor, viver de tal modo na vossa Igreja, que, perseverando na fração do pão e no ensinamento dos apóstolos, enraizados no vosso amor, sejamos um só coração e uma só alma. Por Cristo nosso Senhor.
1: Amém.
0: Então, irmãos, nós agora faremos aqui nossa oração a São João Batista. Quem sabe a oração a São João Batista, diante da imagem de São João. Queremos assim fazer esta nossa prece, esta nossa oração, e depois da oração nós vamos cantar aí, tem um hino, né, de São João, nós vamos cantando, a comunidade, todos cantando bem bonito, a São João Batista, e nós iremos assim incensar a imagem do querido padroeiro São João Batista. Então todos, né, o pessoal, todos que já sabem a oração, muita gente já sabe de cor e sorteado, né? De coração, a oração em honra a São João Batista. Juntos. Ó glorioso São João Batista, príncipe dos profetas, precursor do divino Redentor, primogênito da graça de Jesus e da intercessão de sua Santíssima Mãe, que fostes grande diante do Senhor, pelos estupendos dons da graça, de que fostes maravilhosamente enriquecido desde o seio materno, e por vossas admiráveis virtudes, alcançai-me de Jesus, ardentemente vos suplico, que me dê a graça de o amar e servir com extremado afeto e dedicação até a morte. Alcançai-me também, meu excelso protetor, singular devoção à Virgem Maria Santíssima, que por amor de vós foi com pressa à casa de vossa mãe, Santa Isabel, para serdes livre do pecado original e cheio dos dons do Espírito Santo. Se me conseguirdes estas graças, como muito espero de vossa grande bondade e poderoso valimento, estou certo de que, amando até a morte a Jesus e a Maria, salvarei minha alma e no céu convosco e com todos os anjos e santos, amarei e louvarei a Jesus e a Maria entre gozos e delícias eternas. São João Batista. São João Batista. São João Batista. São João Batista.

Saudemos a São João Batista com a salva de palmas. Viva São João Batista! Viva São João Batista! Viva Jesus Cristo! Viva os apóstolos! Viva a missão da igreja! Um viva bem bonito das mulheres! Viva São João! Agora os homens, viva São João! Agora eu quero ver os casados, hein? Viva São João! Agora os solteiros, viva São João! Será que nós temos viúvos agora? Tem viúvo? Vamos ver se tem viúvo. Então dos viúvos agora, hein? Viva São João Batista! Ó, tem viúva aí, ó. Agora um viva bem bonito, todos juntos, viva São João! Ave Maria, cheia de graça, o Senhor é convosco. Bendita sois vós entre as mulheres, bendito é o fruto do vosso ventre, Jesus. Da nossa morte, rogai por nós, Santa Mãe de Deus. E saudemos a Nossa Senhora também com a salva de palmas. Viva a Virgem Maria! Agora faltou um viva para São Pedro, né? Viva São Pedro! Isto. Nós vamos agora abençoar a água de São João no dia de hoje, abençoando esta água, após a Santa Missa, todos vão receber esta água, água santa, água benta. Como é bom a gente ter água benta em nossas casas. Então hoje, esta água benta que será distribuída aí a todos. A nossa proteção está no nome do Senhor. Senhor nosso Deus, derramai a vossa bênção por intercessão de São João Batista, dos apóstolos São Pedro e São Paulo, sobre esta água, fonte de vida, criatura vossa, que confiamos a vossa bênção e a vossa misericórdia. Derramai a vossa bênção sobre esta água, em nome do Pai, e do Filho, e do Espírito Santo.

0: Muito bem, podemos assentar os momentos finais desta Santa Missa. Hoje, com muita alegria aqui, vivenciando este dia festivo em honra ao querido padroeiro São João Batista. E desde já agradecemos a todos pela presença, aqueles também que se uniram a todos nós em suas casas, também no trabalho, pela Rádio Província FM Ouro Preto. Deus abençoe a sua vida, meu irmão, minha irmã, que São João Batista fortaleça cada dia mais a missão, a sua missão, a missão de todos nós e de toda a igreja.
1: Bom dia a todos. Todo mundo já me conhece, né? Não? Ó, Elza não me conhece. Eu sou Rosimeire. Todos me conhecem como Meire, tá? Eu sou a provedora da Irmandade de São João. E tô com o caderninho bonito que eu ganhei. Esse caderno aqui tem história, né? Eu tava agradecendo num pedaço de papel. Pegava um pedaço de folha na sacristia, rasgava e fazia os agradecimentos. Aí, Helena foi minha aluna. Hoje ela é professora, virou e falou comigo assim: isso é uma vergonha, Meire. Você tem que se organizar. E aí me deu uma pasta cor-de-rosa que estava com ela para eu colocar o papel na frente. E quando foi ontem, ela chegou com o caderno para eu estar anotando, para não ter mais papel rasgado na mão. Então, nós vendemos a rifa. E o sorteio foi ontem, às 20 horas, pela Loteria Federal. Tá? Os números que ganharam, né? A televisão foi o número 440, Ana Clara Elias, de Passagem de Mariana. O número 888, de Norma Luzia, que ganhou uma airfry. E Edson Papa, o terceiro número, com o número 818, também de Passagem de Mariana, que ganhou o liquidificador. Nós, da mesa administrativa, tínhamos combinado que, se nós conseguíssemos vender todos os números, nós daríamos um quarto prêmio surpresa. Como nós não conseguimos vender todos os números, infelizmente, né, ontem mesmo eu recebi um cartão cheio, praticamente com todos, né, os números para serem vendidos, ainda vendi alguns, mas não deu para vender tudo. Então, nós íamos estar sorteando uma cesta se a gente conseguisse vender tudo. Como a cesta está pronta, nós resolvemos que nós vamos sortear a cesta aqui, porque o combinado era vender a rifa toda e ter o quarto prêmio. Como não vendemos a rifa toda, então nós vamos sortear a cesta aqui, tá? Mas eu vou fazer primeiro os agradecimentos, que senão fica toda a vida, né? Porque é de Padre Eduardo, né, Padre Eduardo? Vamos lá. As comunidades paroquiais, né, as comunidades da paróquia de Santa Efigênia, que participaram com a gente durante todos os dias, né, do tríduo, ontem também no ofício. As irmandades aqui presentes, né, com seus representantes. As ordens terceiras de nossa cidade, também aqui com seus representantes. Os coroinhas, os ministros, os missionários da nossa paróquia que estão fazendo esse trabalho missionário de visitar todas as residências. A comunidade de São Sebastião, ao canal Província, né, que veio fazer a transmissão hoje, da Daniel, a Laura. Ao Coral Santana, que veio abrilhantar, não é, a nossa missa. Obrigada, né, Tita, todo mundo que veio cantar com a gente aí hoje. Os membros da Irmandade, que hoje eu deixei todo mundo doido aí, né, faz isso e faz aquilo. Os comerciantes que doaram todos os ingredientes, né, assim, 80% de tudo que nós servimos aqui, né, para o pessoal. Os comerciantes do nosso bairro, tá? 15 de agosto, Santana e São João. A Embalar de Mariana, com descartáveis. O Cartório Arruda e seus parceiros. A Sociedade Operária Beneficente São José, que está aqui com a gente hoje. Os irmãos e devotos que São João, que também ajudaram, né, com doações, de prendas, né, gêneros alimentícios. A PASCOM, que está aqui fazendo, né, o trabalho de divulgação, a PASCOM da nossa paróquia. A Prefeitura, Secretaria de Turismo e Cultura. Aos padres que participaram com a gente, Dom Barroso, o padre Zé Carlos, o diácono Fábio e o diácono Pedro. A Guarda Municipal, o pessoal da Defesa Civil, a banda do Bom Jesus, que veio ontem e hoje para estar brilhantando mais ainda a nossa festa. O William, né, responsável pela sonorização lá fora. Os zeladores da capela, ao nosso pároco, o padre Eduardo, que se não fosse por ele, não podia estar acontecendo, né? Essa festa não estaria acontecendo. Ao pessoal que ajudou a gente a servir o lanche lá, né? Canjica, toddy, chá, nesses dias de trido e ontem no ofício. Ao pessoal que montou as bandeirinhas e ajudou a enfeitar, que ano passado eu não agradeci eles, né? Aí, esse ano, eu já coloquei aqui. O pessoal que doou as roupas para o brechó, o pessoal que doou as prendas da pescaria. Estamos tendo pescaria ali fora, viu, gente? R$5. O pessoal que preparou o almoço. Está todo mundo convidado para almoçar com a gente hoje ali na casinha, tá? Tem almoço para todo mundo. Então, agradecer ao pessoal que preparou o almoço. O pessoal que vai estar lá servindo também. E tantos outros, né, que nos ajudaram de forma direta ou indireta. E ainda tem aqueles que pediram para não estar divulgando, mas que a gente sabe que ajudou, São João sabe que ajudou e muito. Não é? Isso, e está todo mundo convidado para almoçar. O pessoal está me perguntando cadê os números do sorteio. Tem sorteio do mesmo jeito, só que eu marquei no folheto. Quem não pegou folheto, ou quem o folheto está ali em cima da mesa, não é? Então, vamos lá. Quem não pegou folheto, ou quem deixou o folheto em cima da mesa, da cadeira, já era, né? Ano passado, entregar os números deu confusão, porque teve gente que pegou dois, teve gente que, mesmo entregando depois, não conseguiu pegar, tá? Esse prêmio aqui, ó, vai ser para a pessoa que, no folheto dele, o São Pedro e São Paulo tá com a espada colorida de laranjado. Eu colori a espada. Pode vir cá. Palmas para ela, gente. Deixa eu ver. Isso mesmo, aqui, ó. Está colorido. Cristiane é minha filhada, né, Cristiane? Parabéns, tá? São três agora, tá? Eu risquei aí no folheto, aonde está escrito oração da coleta. Tem mais dois aí. Paulo. Tem mais um. Tem mais um aí com oração da coleta riscado. Achou, gente? São três. Já vieram dois. Tá por aí, porque não tá na sacristia, não. Não? Então tá. Vamos lá, continuando. Ah, tá. Deixa eu ver. Tá não. Tá não. Tá arriscado, não. Não tem oração da coleta, não? Espera aí que só vou pegar um homem forte aqui. 10 segundos, espera aí. Ô, Valdeci, pega essa cesta aqui para mim. Eu escrevi no folheto número 28. Nilzeque. ganhar a cesta, tá, gente? Que seria para a rifa Nilzec. Está aqui na sacristia. Número 28 do folheto. Isso. Aqui, ó. Isso aqui. Ô, Ronaldo, vem pegar para ela, é o cavalheirismo. Continuando, vamos lá. Aonde está escrito canto de aclamação com risco verde? Eu passei um traço verde em cima do risco, canto de aclamação. Tá aí não? Vou passar para frente, hein? Não achou não? Aonde está escrito sobre as oferendas? Eu também risquei de verde. Verde claro. Mas eu não risquei em todos não, né, gente? Só em alguns. Tá aí não? O que não tiver aqui vai ficar para o próximo ano. Vamos lá. Aqui, ó, nesse quadradinho vermelho aqui, ó, palavra, aprofundando a palavra. Tá colorido que roxo. Também não? Ah. Quer dizer, tá certo. Aí, ó, parabéns. Tá colorido de cor de rosa aqui, ó. Aonde está escrito, pode-se usar a fórmula da bênção solene. Cadê? Pode descer aqui. Tá aqui, ó. Prontinho? Aqui, ó. Ô, gente, como não apareceram os outros... Ah, não, peraí, tem mais um aqui. Tem alguém que chama Pedro que vai fazer aniversário amanhã? Tem alguém que chama João que fez aniversário no dia 24? João. João. Pode ser Joana? Então. Pronto. Aí, prontinho, então. Ó, sobraram três, é do coral esse aí. Sobraram três imagens de santo aqui. Tem São João. Três imagens de São João. Vou guardar para o próximo ano, tá bom? Obrigada a todos pela presença. Espero lá para almoçar. Não vai embora sem o almoço. Obrigada, Padre Eduardo.
0: Amém. Então, eu peço a todos também uma saudação, né, à comunidade São João, né, pela acolhida de todos nós aqui neste dia, celebrando o padroeiro. Então, uma salva de palmas a toda a comunidade São João. Gratidão à comunidade. A Meire. Ô, Meire, faz favor, chega aqui mais uma vez. Então, Meire, né, presidente da Irmandade de São João, juntamente com toda a Irmandade de São João. A Meire, do mês de junho, todo fazendo missão com São João. Eu sempre digo ao esposo dela agora, a Meira de São João. Então, a Meira de São João. E a Meira, esse trabalho missionário. E abraçou também as missões, as santas missões conosco, mesmo diante aqui das festividades do padroeiro. Então, que Deus abençoe toda a Irmandade de São João e também toda a nossa comunidade que nos acolhe aqui neste dia festivo, em honra a São Pedro, São João Batista e também de São Paulo. E sobre todos, a bênção de Deus.

Central Província, Rádio Província FM, agradece a comunidade de São João pelo acolhimento tão maravilhoso, pela irmandade, em nome da Meire. Nós agradecemos aqui mais uma oportunidade de demonstrar aqui também a nossa gratidão à comunidade, transmitindo essa celebração importantíssima, não só para a comunidade de São João e para o morro todo aqui do lado de cá, mas para a cidade toda. Essa comunidade, ela é mais do que especial para a nossa cidade. Aqui, esse território foi onde tudo começou. Morro São João, Morro do Ouro Fino. Nós encerramos a nossa transmissão com muita gratidão a você que esteve conosco nos assistindo, nos ouvindo. Continue sempre na sintonia da Rádio Província FM, da Central Província. Nós estamos sempre aqui nos momentos de fé e religiosidade da nossa cidade. Um abraço para você.

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1: 12 horas e 18 minutos.
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1: Província. 12 horas e 20 minutos.
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1: 12 horas e 20 minutos.
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13: Salve, salve, moçada! Estamos chegando por aqui. Vamos swingar! O papo agora é Swing Brasil, com as melhores da terra Brasilis. Prazer, eu sou Carlinhos Bill e a partir de agora vamos detonar as melhores pra você, viu? Tipo essa aqui, ó, Adriana e Rapaziada, um popurri samba rock. Vamos conferir!

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2: 13 horas e 14 minutos.
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2: 13 horas e 17 minutos.
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0: Supertramp, Goodbye Stranger, Foreigner, That Was Yesterday, Stevie Wonder, I Just Call to Say I Love You, Fagner, Espumas ao Vento.
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2: 14 horas e 11 minutos.
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Maria Santíssima, que em vossa imagem milagrosa de Aparecida espalhais inúmeros benefícios sobre o Brasil. Eu, embora indigno de pertencer ao número dos vossos servos, mas desejando participar dos benefícios da vossa misericórdia, prostrado a vossos pés, consagro-vos o entendimento, para que sempre pense no amor que mereceis. Consagro-vos a língua, para que sempre vos louve e propague a vossa devoção. Consagro-vos o coração, para que depois de Deus vos ame sobre todas as coisas. Recebei-nos, ó Rainha incomparável, no ditoso número dos vossos servos. Acolhei-nos debaixo da vossa proteção. Socorrei-nos em nossas necessidades espirituais e temporais, e sobretudo na hora da nossa morte. Abençoai-nos, ó Mãe Celestial, e com vossa poderosa intercessão, fortalecei-nos em nossa fraqueza, a fim de que, servindo-vos fielmente nesta vida, possamos louvar-vos, amar-vos e render-vos graças no céu, por toda a eternidade, assim seja. Pela intercessão de Nossa Senhora Aparecida, Rainha e Padroeira do Brasil, a bênção de Deus Onipotente, Pai, Filho e Espírito Santo, desça sobre vós e permaneça sempre.

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4: Quinze horas e 9 minutos.
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1: 16 horas e 13 minutos.
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1: 17:06.
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1: 17:08.

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0: 18 horas.
1: Em nome do Pai, do Filho e do Espírito Santo. Amém. O anjo do Senhor anunciou a Maria e ela concebeu do Espírito Santo. Ave Maria, cheia de graça, o Senhor é convosco. Bendita sois vós entre as mulheres e bendito é o fruto do vosso ventre, Jesus. Santa Maria, Mãe de Deus, rogai por nós, pecadores, agora e na hora da nossa morte. Amém. Eis aqui a serva do Senhor. Faça-se em mim segundo a vossa palavra. Ave Maria, cheia de graça, o Senhor é convosco. Bendita sois vós entre as mulheres e bendito é o fruto do vosso ventre, Jesus. Santa Maria, Mãe de Deus, rogai por nós, pecadores, agora e na hora da nossa morte. Amém. E o Verbo de Deus se fez carne e habitou entre nós. Ave Maria, cheia de graça, o Senhor é convosco. Bendita sois vós entre as mulheres e bendito é o fruto do vosso ventre, Jesus. Santa Maria, Mãe de Deus, rogai por nós, pecadores, agora e na hora da nossa morte. Amém. Rogai por nós, Santa Mãe de Deus, para que sejamos dignos das promessas de Cristo. Oremos. Infundi, Senhor, em nossos corações a vossa graça. Nós vos suplicamos, a fim de que, conhecendo pela embaixada do anjo a encarnação de Jesus Cristo, vosso Filho, pelos merecimentos de sua paixão e morte na cruz, cheguemos à glória da ressurreição, pelo mesmo Cristo nosso Senhor. Amém. Glória ao Pai, ao Filho e ao Espírito Santo, como era no princípio, agora e sempre.

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1: 18 horas e 6 minutos.
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1: 18 horas e 52 minutos.
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1: 18 horas 55 minutos.
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2: 19 horas e 50 minutos.
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2: 19 horas e 53 minutos.
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4: 20 horas e 50 minutos.
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4: Horas e 53 minutos.
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